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A ULS da Guarda assegura resposta nas urgências hospitalares, mas alerta para períodos de maior pressão durante o mês de agosto. A GNR deteve dois homens em duas situações distintas pelo crime de incêndio florestal nos concelhos de Trancoso e Aguiar da Beira. A Câmara da Guarda está a investir cerca de 1 milhão de euros em alimentação nas cantinas escolares geridas pelo município.

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Manhã de segunda-feira, 27 de julho, quanto à previsão do estado do tempo para hoje, podemos contar com um dia de céu em geral pouco nublado ou limpo, vento a soprar fraco a moderado, soprando por vezes forte nas terras altas. Conto com uma subida dos valores da temperatura, que será mais acentuada nas regiões norte e centro. Quanto a temperaturas, máxima prevista hoje para a Guarda 32 graus, Viseu 35 e Castelo Branco 38 graus. A esta hora na Guarda os termómetros marcam 21. São 8 horas quase 35 minutos, avançamos para a informação neste Jornal da Manhã na Rádio F.

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1: A ULS da Guarda assegura resposta nas urgências hospitalares, mas alerta para períodos de maior pressão durante o mês de agosto. Nuno Sousa, diretor clínico para os cuidados de saúde hospitalares da Unidade Local de Saúde da Guarda, revelou que, embora as escalas para agosto ainda não estejam totalmente fechadas, as previsões facultadas pelos diretores de serviço são positivas. O médico indicou que, para já, não se antevê uma dificuldade extrema no preenchimento dos horários, esperando-se que o serviço consiga dar resposta necessária, mesmo sob pressão. A maior preocupação reside em imprevistos de última hora, como baixas por doença por parte dos profissionais de saúde.
2: Ainda não tenho todas as escalas para o mês de agosto disponíveis, aliás, mas também ainda é cedo, mas pelas previsões que me deram os diretores de serviço, aparentemente não vamos ter, digamos, com uma dificuldade extrema em ter as escalas completas. Há só o risco de imprevistos, doenças de última hora. Para já há uma previsão de que o serviço, previsivelmente, vir a estar sob pressão, de conseguir dar a resposta necessária sem dificuldade, e para já não antevejo nenhuma dificuldade.
1: O serviço de urgência da ULS da Guarda, do Sousa Martins, já atravessou recentemente dois períodos de maior pressão assistencial. Segundo o responsável, a instituição conseguiu aguentar e dar resposta às solicitações, destacando o papel fundamental do internamento, que trabalhou de forma articulada para evitar a acumulação de doentes no serviço de urgência.
2: O nosso serviço de urgência já teve, por dois períodos, sobre alguma pressão, mas que conseguimos aguentar e dar resposta às solicitações, e o nosso internamento conseguiu estar à altura e não deixar os doentes acumular, felizmente, no serviço de urgência.
1: Quanto às urgências pediátrica e de obstetrícia, não há previsão de qualquer dificuldade, garantiu Nuno Sousa.
2: Aí tenho garantias, quer a escala da pediatria, quer a escala da maternidade, estão completas. E aí, então, não prevejo nenhuma dificuldade.
1: Com a perspectiva de um verão quente, Nuno Sousa deixou um alerta sério à população, relacionando diretamente as ondas de calor com o aumento da afluência às urgências.
2: Perante a perspectiva de um verão quente, para se manterem hidratados e seguirem as recomendações da Direção-Geral de Saúde, terem sempre pontos em que possam estar ao abrigo do calor, o mais frescos possíveis, com roupas frescas, a hidratação, porque é o mais importante. Sempre que há um pico de calor, nós metemos nos dias consecutivos no serviço de urgência um avolumar de doentes, todos com dificuldades renais, por não terem bebido água na altura do calor.
1: A ULS da Guarda assegurou resposta nas urgências hospitalares, mas alerta para períodos de maior pressão durante o mês de agosto e já durante esta semana. A GNR deteve dois homens em duas situações distintas pelo crime de incêndio florestal nos concelhos de Trancoso e Aguiar da Beira. No primeiro caso, a GNR deteve um homem de 61 anos em Trancoso, na sequência de um alerta para um foco de incêndio, onde foi possível apurar que o suspeito se encontrava a realizar trabalhos de gestão de combustível com recurso a uma moto roçadora, tendo a utilização daquele equipamento dado origem a um incêndio na vegetação seca existente no local. Da ocorrência resultou uma área ardida de aproximadamente 0,27 hectares. Já em Aguiar da Beira, a GNR deteve um homem de 63 anos pelo mesmo crime, onde foi possível apurar que o suspeito se encontrava a realizar trabalhos agrícolas com recurso a um trator equipado com uma ceifeira, tendo, durante esses trabalhos, dado origem ao incêndio. Da ocorrência resultou uma área ardida de cerca de 0,08 hectares. Ambos os indivíduos foram detidos e depois os factos remetidos ao Tribunal Judicial de Trancoso. A Câmara da Guarda está a investir cerca de 1 milhão de euros em alimentação nas cantinas escolares geridas pelo município. A autarquia está a reforçar o investimento na qualidade das refeições escolares, aproximando-se de um montante anual de 1 milhão de euros. O Presidente da Câmara, Sérgio Costa, anunciou recentemente a abertura de novos concursos públicos para o fornecimento de produtos essenciais às cantinas do concelho. Os novos procedimentos concursais destinam-se à aquisição de produtos hortofrutícolas e carne fresca, que ronda o 500 mil euros, que se soma a outros procedimentos recentes de cerca de 300 mil euros. Segundo o autarca, este esforço financeiro visa garantir que as refeições escolares continuam a ser servidas com a qualidade desejada.
3: Abriu concursos públicos, procedimentos para fornecimento de produtos hortofrutícolas, carne fresca para as nossas cantinas, para as nossas unidades de alimentação coletiva, na ordem do 500 mil euros, que hoje foi aberto. E recentemente já tínhamos aberto mais cerca de 200 a 300 mil euros para outras necessidades. Vejam só, estamos a caminho de 1 milhão de euros por ano. 1 milhão de euros por ano que estamos a caminho para nós podermos continuar a fornecer refeições escolares com qualidade.
1: Atualmente, o município da Guarda tem 6 cantinas em funcionamento. No entanto, Sérgio Costa revelou que a autarquia está já a preparar a abertura de uma 7ª unidade, que ficará localizada no Centro Escolar de Gonçalo.
3: Há 6 cantinas que o município da Guarda está em funcionamento, estando a ser preparada, já agora dizer, a 7ª cantina está a ser preparada, a sua abertura vai ser no Centro Escolar de Gonçalo. Isto diz muito do investimento que o município da Guarda continua a fazer nesta área concreta para manter a qualidade que todos nós desejamos para as refeições escolares no nosso município.
1: A Câmara da Guarda está a investir cerca de 1 milhão de euros em alimentação nas cantinas escolares geridas pelo município. Estamos a 18 minutos das 9 da manhã. Ponto final neste Jornal da Rádio F.

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0: Rádio F. São 10:30.
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5: Manhã de segunda-feira, 27 de julho, quanto à previsão do estado do tempo, podemos contar com um dia de céu pouco nublado. O Olimpo, vento a soprar fraco a moderado, soprando por vezes forte nas terras altas. Conto com uma acentuada subida dos valores da temperatura. A máxima prevista hoje para a Guarda é de 33 graus e esta hora os termómetros marcam 26. 10h34, avançamos para a informação nesta síntese a meio da manhã na Rádio F.

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1: A GNR deteve dois homens em duas situações distintas pelo crime de incêndio florestal nos concelhos de Trancoso e Aguiar da Beira. No primeiro caso, a GNR deteve um homem de 61 anos em Trancoso na sequência de um alerta para um foco de incêndio, onde foi possível apurar que o suspeito se encontrava a realizar trabalhos de gestão de combustível com recurso a uma moto roçadora, tendo a utilização daquele equipamento dado origem ao incêndio na vegetação seca existente. Da ocorrência resultou uma área ardida de 0,27 hectares. Já em Aguiar da Beira, a GNR deteve um homem de 63 anos pelo mesmo crime, quando este realizava trabalhos agrícolas com recurso a um trator equipado com uma ceifeira, tendo durante esses trabalhos dado origem ao incêndio. Da ocorrência resultou uma área ardida de cerca de 0,08 hectares. Ambos os indivíduos foram detidos e depois, posteriormente, os factos foram comunicados ao Tribunal Judicial de Trancoso. A ULS da Guarda assegura resposta nas urgências hospitalares, mas alerta para períodos de maior pressão durante o mês de agosto. Nuno Sousa, diretor clínico para os cuidados de saúde hospitalares da ULS da Guarda, revelou que, embora as escalas para agosto ainda não estejam totalmente fechadas, as previsões facultadas pelos diretores de serviço são positivas. O médico indicou que, para já, não se antevê uma dificuldade extrema no preenchimento dos horários, esperando-se que o serviço consiga dar resposta necessária, mesmo sob pressão.
2: Ainda não tenho todas as escalas para o mês de agosto disponíveis, aliás, mas também ainda é cedo, mas pelas previsões que me deram os diretores de serviço, aparentemente não vamos ter, digamos que uma dificuldade extrema em ter as escalas completas. Há só o risco de imprevistos, doenças de última hora. Para já há uma previsão de que o serviço previsivelmente vir a estar sob pressão, de conseguir dar a resposta necessária sem dificuldade, e para já não antevejo nenhuma dificuldade.
1: O serviço de urgência do Hospital da Guarda já atravessou recentemente dois períodos de maior pressão assistencial. Segundo o responsável, a instituição conseguiu aguentar e dar resposta às solicitações, destacando o papel fundamental do internamento, que trabalhou de forma articulada para evitar a acumulação de doentes no serviço de urgência.
2: O nosso serviço de urgência já teve, por dois períodos, sobre alguma pressão, mas que conseguimos aguentar e dar resposta às solicitações, e o nosso internamento conseguiu estar à altura e não deixar os doentes acumular, felizmente, no serviço de urgência.
1: Quanto às urgências pediátricas e de obstetrícia, não há previsão de qualquer dificuldade, garantiu Nuno Sousa.
2: Aí tenho garantias, quer a escala da pediatria, quer a escala da maternidade, estão completas. E aí, então, não prevejo nenhuma dificuldade.
1: A ULS da Guarda assegura a resposta nas urgências hospitalares, mas alerta para períodos de maior pressão que estão previstas para o mês de agosto. 10 horas e 38 minutos, ponto final nesta síntese informativa na Rádio F.

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A OLS da Guarda está a assegurar resposta nas urgências hospitalares, mas alerta para períodos de maior pressão durante o mês de agosto. A GNR deteve dois homens em duas situações distintas pelo crime de incêndio florestal nos concelhos de Trancoso e Aguiar da Beira. A Câmara da Guarda está a investir cerca de 1 milhão de euros em alimentação nas cantinas escolares geridas pelo município.

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Segunda-feira, dia 27 de julho, o Instituto Português do Mar e da Atmosfera prevê para hoje um dia com o céu pouco nublado ou limpo, podendo apresentar períodos de maior nebulosidade na faixa costeira da região centro até ao meio da manhã e a partir do final da tarde. O vento vai soprar fraco a moderado, soprando por vezes forte nas terras altas e pode contar também com a subida da temperatura máxima, que será acentuada no litoral norte e centro, e pequena subida também da temperatura mínima, em especial na região norte e interior centro. Máximas previstas para hoje: 31 graus para a Guarda, 35 para Viseu e 37 para Castelo Branco. Está prevista nova subida dos valores da temperatura para o dia de amanhã. O território continental está praticamente na totalidade em alerta amarelo devido às temperaturas para esta semana. São 12 horas com 34 minutos. Já a seguir o Jornal de Edição da Hora do Almoço, um simultâneo com a Rádio Fronteira.

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1: Boa tarde. O Aliança da Guarda assegura resposta nas urgências hospitalares, mas alerta para períodos de maior pressão durante o mês de agosto. Nuno Sousa, diretor clínico para os cuidados de saúde hospitalares da Unidade Local de Saúde da Guarda, revelou que, embora as escalas para agosto ainda não estejam totalmente fechadas, as previsões facultadas pelos diretores de serviço são positivas. O médico indicou que, para já, não se antevê uma dificuldade extrema no preenchimento dos horários, esperando-se que o serviço consiga dar a resposta necessária, mesmo sob pressão. A maior preocupação reside em imprevistos de última hora, como baixas por doença por parte dos profissionais de saúde.
2: Ainda não tenho todas as escalas para o mês de agosto disponíveis, aliás, mas também ainda é cedo, mas pelas previsões que me deram os diretores de serviço, aparentemente não vamos ter, digamos que, uma dificuldade extrema em ter as escalas completas. Há só o risco de imprevistos, doenças de última hora. Para já há uma previsão de que o serviço, previsivelmente, vir a estar sob pressão, de conseguir dar a resposta necessária sem dificuldade, e para já não antevejo nenhuma dificuldade.
1: O Serviço de Urgência da ULS da Guarda já atravessou recentemente dois períodos de maior pressão assistencial. Segundo o responsável, a instituição conseguiu aguentar e dar resposta às solicitações, destacando o papel fundamental do internamento, que trabalhou de forma articulada para evitar a acumulação de doentes no serviço de urgência.
2: O nosso serviço de urgência já teve, por dois períodos, sobre alguma pressão, mas que conseguimos aguentar e dar resposta às solicitações, e o nosso internamento conseguiu estar à altura e não deixar os doentes acumular, felizmente, no serviço de urgência.
1: Com perspectiva de um verão quente, Nuno de Sousa deixou um alerta sério à população relacionado diretamente às ondas de calor com o aumento de afluência às urgências.
2: Perante a perspectiva de um verão quente, para se manterem hidratados e seguirem as recomendações da Direção-Geral de Saúde, terem sempre pontos em que possam estar ao abrigo do calor, o mais frescos possíveis, com roupas frescas, a hidratação, porque é o mais importante. Sempre que há um pico de calor, nós metemos nos dias consecutivos no serviço de urgência um avolumar de doentes, todos com dificuldades renais, por não terem bebido água na altura do calor.
1: Quanto às urgências pediátricas e de obstetrícia, não há previsão de qualquer dificuldade, garantiu Nuno de Sousa.
2: Aí tenho garantias, quer a escala da pediatria, quer a escala da maternidade, estão completas. E aí, então, não prevejo nenhuma dificuldade.
1: A ULS aguarda a segura resposta nas urgências hospitalares, mas alerta para períodos de maior pressão durante o mês de agosto. A GNR deteve dois homens em duas situações distintas pelo crime de incêndio florestal nos concelhos de Trancoso e Guardabeira. No primeiro caso, em Trancoso, a GNR deteve um homem de 61 anos na sequência de um alerta por um foco de incêndio, onde foi possível apurar que o suspeito se encontrava a realizar trabalhos de gestão de combustível com recurso a uma moto roçadora, tendo a utilização daquele equipamento dado origem ao incêndio de vegetação seca existente no local. Da ocorrência resultou uma área ardida de aproximadamente 0,27 hectares. Já em Guardabeira, a GNR deteve um homem de 63 anos pelo mesmo crime, onde foi possível apurar que o suspeito se encontrava a realizar trabalhos agrícolas com recurso a um trator equipado com uma ceifeira, tendo, durante esses trabalhos, dado origem a um incêndio. Da ocorrência resultou também uma área ardida de cerca de 0,08 hectares. Ambos os indivíduos foram detidos e os factos foram comunicados ao Tribunal Judicial de Trancoso. A Câmara da Guarda está a investir cerca de 1 milhão de euros em alimentação das cantinas escolares geridas pelo município. A autarquia está a reforçar o seu investimento na qualidade das refeições escolares, aproximando-se de um montante anual de 1 milhão de euros. O Presidente da Câmara, Sérgio Costa, anunciou recentemente a abertura de novos concursos públicos para o fornecimento de produtos essenciais às cantinas do concelho. Os novos procedimentos concursais destinam-se à aquisição de produtos hortofrutícolas e carne fresca, que rondam 500 mil de euros, que se soma a outros procedimentos recentes de cerca de 200 a 300 mil euros. Segundo o autarca, este esforço financeiro visa garantir que as refeições escolares continuem a ser servidas com a qualidade desejada.
3: Abriu concursos públicos, procedimentos para fornecimento de produtos hortofrutícolas, carne fresca, para as nossas cantinas, para as nossas unidades de alimentação coletiva, na ordem do meio milhão de euros, que hoje foi aberto. E recentemente já tínhamos aberto mais cerca de 200 a 300 mil euros para outras necessidades. Vejam só, estamos a caminho de 1 milhão de euros por ano. 1 milhão de euros por ano que estamos a caminho para nós podermos continuar a fornecer refeições escolares com qualidade.
1: Atualmente o município da Guarda tem 6 cantinas em funcionamento, no entanto o Sérgio Costa revelou que a autarquia está já a preparar a abertura de uma 7ª unidade que ficará localizada no centro escolar de Gonçalo.
3: Há 6 cantinas que o município da Guarda está em funcionamento, estando a ser preparada, já agora dizer, a 7ª cantina está a ser preparada, a sua abertura vai ser no centro escolar de Gonçalo. Isto diz muito do investimento que o município da Guarda continua a fazer nesta área concreta para manter a qualidade que todos nós desejamos para as refeições escolares no nosso município.
1: A Câmara da Guarda está a investir cerca de 1 milhão de euros em alimentação nas cantinas escolares geridas pelo município. São 12 horas com 41 minutos. Colocamos o ponto final nesta edição do Jornal da Hora do Almoço, um simultâneo com a Rádio Fronteira. A informação está de regresso às 4 da tarde.

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7: Bem-vindos ao Vozes com Lugar, um podcast que nasce de território e para o território. Aqui damos voz às pessoas, histórias, projetos e ideias que fazem parte da nossa comunidade, da cultura à educação, da inclusão à cidadania. Este é um espaço de conversa, de proximidade e de partilha, onde cada episódio é uma oportunidade para conhecer melhor quem somos, onde estamos e para onde queremos ir. Hoje vamos estar à conversa com o Comandante Marco Lucas, da Associação Humanitária de Bombeiros Voluntários e Gitanienses. Obrigada por ter aceito o nosso convite.
8: Obrigado.
7: Bem-vindo.
8: Obrigado. Bem-vindo, Sr. Comandante. Obrigado. E só fazer aqui uma ressalva, que é a associação, mas portanto, querendo explicar a SOLA, portanto, quero enfrentar a associação também com o... Portanto, representa não a associação, neste caso aqui, apesar que há esta união entre a associação e o Corpo de Bombeiros,
9: sim.
8: Mas depois podia também fazer aqui uma breve explicação, portanto, que acho que é importante, apesar que na prática elas sobrevivem uma com a outra, a associação com o quarto do Corpo de Bombeiros, mas é comandante é da
9: CESA. Sim,
8: por CESA, não é?
9: Obrigado pelo convite. Claro, sim, eu sou o comandante da Corporação do Corpo de Bombeiros da Guarda. A associação é que detém o Corpo de Bombeiros, ou seja, é uma associação de sócios que tem os seus dirigentes, não é? E que tem o presidente e tem toda a questão da Assembleia, do Conselho Fiscal e todos os sócios, e eles detêm o Corpo de Bombeiros. Portanto, eu sou responsável pelos meios do Corpo de Bombeiros, pelos homens e pelos veículos. Pronto, é um bocadinho por aí, ou seja, há aqui dois patamares. Por isso é que a associação, e a associação chama-se Igitanienso, porque na altura, quando foi criada, há 150 anos, foi com esse nome. O Corpo Bombeiros ficou o Corpo Bombeiros Voluntários da cidade da Guarda.
8: Muito obrigado só por esta primeira explicação.
9: Sim, porque...
8: E depois vamos voltar até por causa dos 150 anos, porque a associação está a viver um momento
9: único, histórico, um bocadinho, ou seja, com os 150 anos, é normal, ou seja, são 150 anos que de alguma forma queremos deixar aqui marcado não só a associação, mas também o Corpo Bombeiros. Claro. Um não sobrevive um sem o outro. Claro. Tem que haver as duas.
8: É isso, né? E já lá vamos, porque é muito importante falar sobre isto, desta vivência de 150 anos, porque deve ser das únicas na Guarda. Não sei se a Misericórdia, qual é que é
9: a Misericórdia mais antiga.
8: Aqui na Guarda também, mas pronto, é de salvaguardar e reter que 150 anos. Não é para todos.
9: Bem, não.
8: Parabéns.
9: Obrigado.
8: E já lá vamos. A primeira questão é muito simples. Portanto, já para dizer que nós temos aqui uma conversa,
9: claro,
8: informal, portanto, descontraída. Portanto, temos bem uma águazinha, portanto, não temos alguma coisa para oferecer-vos.
9: Começou, verdade.
8: E a minha questão, a primeira, é mesmo essa. Para além do seu comandante, para além da farda, quem é que é Marco Lucas?
9: Ok, o Marco Lucas, pronto, sou um jovem, eu também ainda o considero um jovem, apesar de já ter nascido em 84, sou cá da região, ou seja, sou de uma terra muito próxima daqui, de uma aldeia, dos 30, uma aldeia muito emblemática também no nosso concelho, já foi muito industrializada, agora se calhar já não tanto. Pronto, eu sempre gostei da minha terra, apesar de também ter ido estudar fora para Coimbra, sempre gostei da Guarda, e... pronto, tirei informática, até foi já aqui, já posterior, e vim outra vez para a terra e tirei aqui informática no instituto, e é um bocadinho isso, ou seja, depois entrei para os bombeiros e hoje em dia estou um bocadinho neste meio, mas basicamente é o gosto por fazer, ou seja, eu gosto muito de fazer coisas, gosto muito de desportos, por exemplo, aventuras, jogar futebol, andar de bicicleta.
8: Pois você diz que o seu comandante é um bom jogador de futebol.
9: Sim, mais ou menos, já fui há tempos, agora jogo com os amigos, fui ferado, agora jogo com os amigos, nunca saí daqui da região e agora jogo mais com os amigos. Atualmente tenho esposa, tenho uma filha com 11 anos, estamos todos cá na Guarda, já vivo cá na Guarda, ou seja, já deixei um bocadinho a raiz da aldeia e vivo cá na Guarda já há alguns anos, já quase há 20 anos, mas nunca desliguei da minha aldeia, gosto muito, os meus pais estão lá e vou muito de vez em quando lá, ou seja, é um bocadinho isto, o mar para além dos bombeiros, é um bocado isto.
6: Como nasceu a sua ligação aos bombeiros? Foi um acaso, uma vocação?
9: É curioso porque se nós falarmos com muitos dos bombeiros que entram ou todos os elementos que entram para os bombeiros, a maior parte deles têm a ligação, ou a família, ou os pais, ou os avós foram, ou tinham alguém conhecido. Eu, por acaso, eu não tenho ninguém. Ou seja, foi quase um acaso de escola. Ou seja, eu tinha um colega meu que andávamos sempre juntos, ele também era lá da aldeia, apesar de momentaneamente ele já vivia cá na Guarda, e basicamente foi uma coisa, olha, vamos nos escrever nos bombeiros. Eu, pronto, porque não? Não temos nada que fazer no verão, andamos aqui, pronto, escrevemos, ou seja, foi um bocadinho, não é, pronto, foi um bocadinho assim, aconteceu ao caso, e inscrevemos. Infelizmente ele já não está nos bombeiros, porque entretanto mudou para outra cidade, está em Coimbra, mas eu continuei, ou seja, isto já lá vão quase mais de 25 anos, ou seja, já veio algum tempo, mais de metade da minha vida já foi passada ali, e por uma coisa que aconteceu assim, pronto, foi, pronto, e aconteceu, e gostei, ou seja, eu não tinha ligação nenhuma aos bombeiros, não tinha ninguém ligado aos bombeiros, conhecia uma pessoa ou outra, mas não era aquela ligação de ir lá, ou seja, eu nunca tinha ido aos bombeiros, ou seja, se calhar tinha ido uma vez, se calhar pela escola,
6: única.
9: Pela escola, sim, ir lá uma vez, e sim, foi uma experiência única, porque assim que começámos a entrar, ver aquela vivência toda, aquela disciplina, aquela hierarquia, a formação, a instrução, pronto, adorei aquilo, porque eu gosto de fazer coisas e gosto de ajudar as pessoas, acima de tudo.
8: E já agora, como é que é este processo? Portanto, por exemplo, um adulto, é possível ser bombeiro um adulto, ou tem que ser um processo desde criança para chegar a esse patamar?
9: É sim, claro, sim. Nos bombeiros atualmente, ou seja, um adulto pode entrar para os bombeiros com 17 anos. Até aos 45 anos aceitamos bombeiros. Claro que depois dos 45... Não, agora já há uma exceção depois dos 45, mas não, é uma carreira um bocadinho diferente, já não faz tantas coisas como os bombeiros. Claro que nós também recebemos jovens, porque nós temos uma escola de infantes e cadetes, que recebemos jovens desde os 13, 14 anos até aos 17, que fazem um percurso não operacional, mas um percurso mais educativo. Ou seja, eles vivem a experiência do que é ser bombeiro, ou seja, eles conhecem todas as regras dos bombeiros. Trabalham com os equipamentos também, nomeadamente no que conseguem.
8: Então, já também criar um ADN.
9: É um ADN para depois, quando acabarem os 17 anos, possam ser a vir bombeiros. E um bocadinho também incutir-lhes estas questões de hierarquia e de respeito a eles. Aos mais adultos, não é?
8: É uma escola de vida.
9: É uma escola de vida, sim. É uma escola de vida e sempre foi. E nós tentamos que continuar a ser um bocadinho esta escola de vida nos mais jovens. Nos mais adultos, entre os 17 e os 45, podem entrar para os bombeiros. Ou seja, é livre. Eu costumo dizer que nós somos voluntários para entrar só. Ou seja, depois nunca mais somos voluntários. Ou seja, é tudo como se fôssemos profissionais. Porquê? Porque requer que as pessoas, quando entram, requerem, no mínimo, 250 horas de formação. Pronto, ou seja, vão ter a formação toda inicial do que é ser bombeiro. E depois, no final destas 250 horas, têm 6 meses de estágio probatório, ou seja, para ver se efetivamente se ficam aptos para a função. E isto só para entrar. Ou seja, estamos a falar daqui, às vezes, quase um ano, mais ou menos, em processo formativo, e estamos a falar que isto é voluntário, ou seja, ninguém vai ganhar nada pelo tempo que lá está.
8: Não que seja voluntário, essa formação é super importante, e esse estágio, no fundo, porque é uma grande responsabilidade, não é? Quer dizer,
9: sim,
8: ser bombeiro, claro, até ter novas técnicas,
9: não é? Sim, sim, sim. Até porque nós nesta questão da formação, e agora cada vez mais isso exige, se calhar antigamente não havia tanta exigência, por consequência da vida atual, que é cada vez mais exigem que as pessoas estejam em condições físicas e psíquicas para entrar. Nós fazemos entrevista, psicotécnicos, também um bocado preparação física, um bocadinho, minimamente. Porquê? Porque as tarefas são um bocado exigentes. E isso requer que as pessoas que entrem para os bombeiros tenham essas questões.
8: E num território como o nosso, que é bastante vasto, não é? Portanto, o que é ser bombeiro neste território, na verdade?
9: Neste território é assim...
8: Prática, no fundo.
9: Claro. Sim. Nós temos a vantagem... pronto, é um bocadinho diferente das grandes cidades, não é? Ou seja, nas grandes cidades têm muitas mais atividades. Se bem que a nossa cidade também já tem muitas atividades para os jovens e para os adultos. Mas, se calhar, nas cidades mais pequenas, antigamente, a questão dos bombeiros era a única coisa que se poderia fazer aos jovens. Ou seja, ou iam, se calhar, para a vida militar, ou então, se calhar, iam um bocadinho ali para os bombeiros para ver aqui alguma rigidez e alguma disciplina, por assim dizer. Hoje em dia, tem que ser um bocadinho por vocação e por gostem. Ou então vem de família. Temos muita gente que vem de família, ou seja, os pais já eram, e eles começaram de novos a entrar no mundo dos bombeiros e gostaram de estar ali, porque é preciso ter um bocadinho de vocação e gostar um bocadinho.
8: E está para o mundo dos bombeiros, tem que ter este sentido mesmo de missão, não é? Portanto, ou seja, já não vai, como estava a dizer, se me estou a entender, estou a compreender, é no sentido, se calhar muitas famílias viam os bombeiros como um local só de disciplina e para formar os filhos, portanto, ter aqui esta disciplina para a sua vida, portanto, depois, enquanto escola de vida, agora continua a ser escola de vida, mas... portanto, com disciplina igual, mas quem vai, na verdade, vai com este espírito mais de missão, não é?
9: Sim, sim, porque nós temos de ter isso em conta que, apesar de sermos um corpo de bombeiros e ser uma associação, temos por missão ajudar as pessoas e os bens, ou seja, e nós corremos muitos riscos nesse aspecto, e as pessoas já têm que ter essa consciência também um bocadinho, não só que aquilo é rigor e disciplina, mas têm que ter esta bagagem toda para terem essa noção disto tudo.
6: Que tipo de ocorrências são mais frequentes atualmente? Mudou muito nos últimos anos?
9: Nós, aqui no nosso Corpo Bombeiro, as ocorrências que temos mais em comum são, nós chamamos as emergências pré-hospitalares, que é, traduzindo isso, são as doenças súbitas ou as quedas, ou seja, que alguém se sentiu mal e ligou para o 112 e vai lá uma ambulância a buscar a pessoa. Essa é o que nós temos mais. Para a sociedade, se calhar isso não é tão visível, porque para a sociedade o que é visível é o impacto global, ou seja, são os incêndios rurais ou uma catástrofe como esta aconteceu, por exemplo, em Leiria, que afeta muitas pessoas e é um impacto muito grande. Mas para os corpos bombeiros, inclusivamente para a guarda, isso é uma percentagem muito mínima das ocorrências. O que tem-se vindo a mostrar ao longo destes últimos anos, seja pelas condições climatéricas, seja pela adversidade da própria evolução humana, o que nós temos vindo a ver é que cada vez que há alguma ocorrência grave, ela é pior do que há uns anos atrás, ou seja, por diversas circunstâncias. Por exemplo, imaginem que há uns anos atrás os carros não davam a velocidade que dão hoje, né? E apesar de, claro, ser proibido andar nas autoestradas a mais de 120, mas antigamente se calhar os carros para chegar a 120 era preciso muito, hoje em dia não. Ou seja, o que faz com que, por exemplo, se um acidente houver, pode ser mais grave e ter impacto maior. E é nisso que com engenharia...
8: Mas tudo nesse carro mais frágil, não é?
9: Sim, claro que também...
8: Os problemas destes carros, tudo muito forte, João.
9: Claro, sim. E também a questão dos incêndios, ou seja, nos incêndios florestais ou rurais, que agora como costumamos chamar, o impacto também tem sido cada vez mais devastador. Isso tem várias questões, ou seja, pelo abandono das regiões, das florestas, o abandono, o crescimento do mato, tem havido esse impacto, e cada vez que há um incêndio as consequências são mais graves e é pior. É um bocadinho por aí esta questão das mudanças, por assim dizer, não é, das ocorrências. Para vermos um bocadinho, só para terminar isso, que é por exemplo, se nós virmos algumas fotos de Baú, ou seja, que temos dos nossos anos, dos 150 anos, vemos que há uns anos atrás os bombeiros combatiam os incêndios na floresta de t-shirt, ou seja, era um fato macaco ou uma t-shirt, ou às vezes tiravam o t-shirt da cara
8: e
9: iam a combater. Hoje em dia não, hoje em dia vamos todos protegidos, e mesmo assim há de vez em quando há bombeiros feridos. Pronto, é um bocadinho também por aí essa grande.
10: Nós, para a comunidade no geral, que não está tão imbuído no espírito desta missão do que é os bombeiros, o que nós vemos é, naturalmente, quando há os fogos, temos os bombeiros aqui para os fogos, ou alguma calamidade também, como foi agora, e bem, estava a dizer, relativamente a esta calamidade de Leiria, mas há o tipo de emergências que estava há pouco a explicar, tipo de emergência que não era tão visível para a comunidade e que, na verdade, existem. É? Até porque vocês têm, e é público na vossa página do Facebook, portanto, que agora até puseram, acho que há pouco tempo, elencar
9: sim,
10: portanto,
9: as ocorrências,
10: as ocorrências que vocês fazem, porque há uma ideia, às vezes, muito errada, não é? Que é, os bombeiros é só para apagar fogos.
9: Também é.
10: Mas é muito mais do que isso.
9: Sim, e era isso que estava ao bocado a falar, que é, ou seja, a questão dos incêndios rurais ou florestais é quase 10% do nosso serviço. Ou seja, é uma fatia muito, muito pequena comparado com outras questões. Como eu disse, o grosso serviço que nós temos são as emergências pré-hospitalares, são as doenças súbitas ou as quedas das pessoas. Depois, ou seja, nós também prestamos um serviço à comunidade que tem a ver com o transporte de doentes não urgentes, que é o quê? Todas as pessoas que precisam de ir a uma consulta a outro hospital, ou que de alguma maneira o nosso hospital não tem uma valência e precisam ser transportadas para outro hospital, e são transporte de doentes que não é urgente, ou seja, que a pessoa não está em muito risco de vida, e nós também fazemos isso, prestamos esse serviço à comunidade, e isso não é um socorro, e isso também é uma das grandes fatias do nosso serviço. Depois temos os acidentes, seja eles domésticos ou de trabalho, os acidentes rodoviários, que infelizmente também vamos tendo muitos, já tivemos muitos mais, ou seja, também a nossa rede viária também evoluiu um bocadinho, e os próprios veículos também. Claro que, como eu disse há bocado, quando temos são cada vez mais destrutivos, ou o impacto são muito mais graves. Mas depois também temos pequenas ocorrências, como por exemplo o salvamento do gato, uma chaminé, agora é muito típico, já não, já estamos na fase mais calor, não é? Mas nesta questão do inverno temos muitas as braseiras, as chaminés, temos essas questões. E depois também temos um papel muito preventivo também com a sociedade, ou seja, de passar também para a sociedade uma questão de prevenção e de cultura preventiva, que é isso que se protegendo
10: muitas escolas também, fazer esse tipo de atividades, muitas vezes.
9: Sim.
10: As comunidades, às vezes a freguesia, sensibilizar, no fundo, também informar.
9: Sim, é um bocadinho o nosso papel também, não só a nossa missão, que é salvar as pessoas e os bens, não é? Mas também é incutir aqui um bocadinho o papel de prevenção, seja eles nas escolas, porque é o futuro da manhã, não é? Ou seja, se começarmos a incutir esta questão de prevenção nas escolas, mas também à comunidade em geral, fazemos às vezes muitas palestras, e mesmo com questões das freguesias, queremos estar agora bastante ativos nas freguesias com esta questão da prevenção, porque basicamente a questão da prevenção começa em todos nós como cidadão, ou seja, se eu estiver preparado para os riscos e se eu minimizar os riscos, certeza que não vou precisar tanto dos bombeiros, e para nós isso é feliz, não, nós podemos estar lá o dia todo tranquilo no sofá, para nós é muito bom, é mais problemático quando temos que sair.
6: Que competências e preparações são exigidas para quem investe uma farda hoje em dia?
9: Hoje em dia, como já referi anteriormente, antigamente nós entrávamos para os bombeiros por família, entrava-se, dava-se um fato macaco, ia, não tinha formação, pois ia ganhando a formação com a experiência do terreno. Hoje em dia não. Hoje em dia estas associações, estes corpos bombeiros também veem isto como uma profissão, apesar de ser voluntária. Vemos isto muito rigoroso, ou seja, a questão da idade, a questão da preparação de ao longo de quase um ano, de ter aqui toda esta formação, não é? Só para entrarem para os bombeiros, também, ou seja, e depois ficam num patamar, ou seja, os bombeiros é uma hierarquia, e quando fazem esta formação toda, entram para a base da hierarquia. Pronto, e depois ao longo dos anos podem vir subindo na hierarquia, mas também tem alguma salvaguarda, ou seja, todas as pessoas que são bombeiras voluntárias por ano estão sujeitas a alguns critérios, porque senão deixam de ser bombeiros. Ou seja, isto é um bocadinho anómalo à questão do voluntariado, quer dizer, porque eu sou voluntário, vou lá quando quero. Nos bombeiros não é bem assim, ou seja, tem que lá ir mesmo.
10: No geral, nem devia ser assim, nós como somos voluntários temos de ter que ter uma responsabilidade,
9: claro,
10: não é?
9: Sim. E por isso é que eu disse ao bocado que nós somos voluntários para entrar, mas depois de entrarmos temos de ser profissionais, ou seja, o bombeiro voluntário neste momento tem que fazer no mínimo 240 horas de serviço operacional, em que 40 horas são de formação, ou seja, estamos a falar isto num ano. Se ele não cumprir isto no ano a seguir, não pode ser bombeiro. Tem que ficar à espera que vá fazer outra vez as horas e valide tudo para voltar outra vez ao ingresso. Ou seja,
10: é uma obrigação de horas de trabalho.
9: São as 200 horas, ou seja, formação. São 40 de formação e 200 de trabalho de voluntariado. Por isso é uma tarefa um bocado exigente. Além de que, antigamente não havia tanto este impacto, hoje em dia as coisas são muito diferentes, os veículos são totalmente diferentes e tem que ter sempre um know-how constante, ou seja, tudo está a mudar e basicamente as pessoas voluntárias também têm que se atualizar ao longo do ano.
10: Nós sabemos que o bombeiro e também na pele de comandante é uma profissão de risco, portanto acho que isso é claro, portanto há momentos mais de risco do que outros, como já foi falado, também há momentos de muita pressão, acredito eu. E infelizmente vai havendo algumas perdas neste processo, porque não se controla, tenta-se controlar, mas não se consegue controlar muitas vezes tudo, não é? Na verdade, é este fator de risco está muito iminente nas vossas vidas enquanto bombeiro. O que é que fazem para minimizar? Como é que as pessoas se sentem enquanto bombeiros? Como é que lidam muitas vezes com a sociedade, com a família? Esta gestão emocional deve ser muito difícil, na verdade.
9: Sim. É um processo que não é fácil. Principalmente, assim, quando nós vamos para algum tipo de ocorrência, também as pessoas vão com um pico de adrenalina muito grande. E às vezes passam por coisas lá que, depois de cabeça fria, veem o que fazem e, se calhar, se fosse cabeça fria, não faziam tanto disso, porque é o pico de adrenalina. Mas temos as questões que, como disse muito bem, têm a ver com a pressão. Ou seja, têm a ver com a pressão, têm a ver com a vivência do que foi, ou seja, porque nós encontramos coisas muito más e que isso não dá para apagar da nossa experiência e da nossa memória. E nós temos que arranjar aqui algumas técnicas ou algumas maneiras também de contornar um bocadinho isso. Uma delas é falando da situação com os colegas lá, ou seja, no nosso grupo. Nós tentamos não passar as ocorrências para fora do grupo dos bombeiros, porque não é humano, porque foi com pessoas, não temos de estar aqui a contar nada da vida das pessoas, mas no nosso grupo dos bombeiros podemos ir falando, porque eu desabafo o que eu senti na altura, o outro também, e parecendo que não, minimiza ali um bocadinho do impacto.
10: Alguns são transversais e
9: sim, é normal
10: esse tipo de terapia
9: quase, né? Sim, depois, claro, consoante cada um arranja um bocadinho alguns métodos, ou ficam mais resguardados ou ficam mais íntimos, mas é uma questão que nós não conseguimos controlar. Muitas das vezes levamos esses problemas para casa. A família também é um grande apoio aqui, ou tem que ser um grande apoio, porque passamos às vezes dias e dias sem ir a casa. E depois levamos estas questões emocionais, ou seja, nós não conseguimos sentir, mas passamos isso para a família. E a família tem que ser um grande suporte nesse aspecto. Infelizmente, nós temos também abraçado a família que não é dos bombeiros, ou seja, os familiares dos bombeiros, trazê-los também para o pé de nós em algumas atividades para eles sentirem também ali acarinhados, mas não é uma tarefa muito fácil. sobreviver com estas questões. Nós também temos, felizmente temos no nosso Corpo de Bombeiros uma psicóloga, e também em algum momento podemos libertar aqui e falar um bocadinho. Também a própria Autoridade Nacional de Emergência e Proteção Civil tem mecanismos que nós podemos ativar para vir falar com os bombeiros. Isso já aconteceu não muito recentemente, há uns 3, 4 anos, em que os bombeiros numa ocorrência, pronto, eu notei que eles ficaram um bocadinho afetados com aquele tipo de ocorrência, então eu ativei esses mecanismos e eles vieram falar com eles, pronto, e também parecendo que não, é mais um mecanismo. Só que isso não é fácil, porque eu não posso detectar todas as pessoas, porque há as pessoas que se fecham, não é? Muitas delas, o que é que isso passa? Fecham-se de tal modo e depois desligam-se dos bombeiros. Pronto, e isso nós não queremos que isso aconteça, de maneira que temos que arranjar sempre aqui algumas questões, ou mesmo alguns jogos, muitas atividades, para libertar um bocadinho esta pressão que nós sentimos a vez de algumas ocorrências.
10: E já agora, nós sabemos que há pouco tempo foi aprovado um regulamento municipal, com 10 pisos executivos, a Câmara da Guarda. Esse regulamento vem de alguma forma ajudar não só as pessoas que estão a falar, mas mesmo a parte do voluntariado, bom, enfim, qual é que é a visão que tem desse documento, se faz sentido ou não, ou ainda está aquém daquilo, o que na verdade eventualmente deve estar, não é? Portanto, que é normal, queremos sempre mais, no
9: fundo, claro,
10: não é?
9: Sim.
10: Se merece, não é?
9: Sim, ou seja, porque, como já falámos aqui, esta questão do voluntariado neste campo do Corpo de Bombeiros, dos bombeiros, é um bocadinho diferente das outras todas, porque, claro, sem desprestigiar, é outro tipo de voluntariado, não é por aí, eu também faço outro tipo de voluntariado, mas não tem uma missão tão de risco, ou seja, nós muitas vezes não temos a risco a nós para salvar pessoas ou outros bens. E isso é uma missão que, a meu ver, e bem, na nossa parte do município, foi reconhecida com este elencar de questões ou benefícios diretos. Nós também tivemos a Associação Corpo de Bombeiros e as restantes duas associações, ou seja, no nosso concelho temos mais dois corpos de bombeiros e duas associações, seja Gonçalo, seja Famalicão da Serra, e todos juntos também demos aqui alguns inputs para a Câmara Municipal para realizar estes benefícios. Mas, e isso já foi dito mesmo pelo Presidente, e também nós já foi falado, que isto deveria ser uma coisa que devia ser transversal a todos os bombeiros, não só aqui na Guarda.
10: Claro.
9: Porque nós vemos que há cidades ou municípios que até dão mais regalias que o nosso, outros que não dão nenhumas. Ou seja, eu acho que isso deveria ser uma coisa comum, porque bombeiros há em todo lado. São mais de 450 associações que há no nosso país, ou com os bombeiros, e cada um é um bocadinho diferente. E acho que esta questão do apoio ao voluntariado devia ser, ou seja, transversal para todos, âmbito nacional. No nosso, pronto, claro que quando nós vamos a pedir é sempre pouco, não é? Mas já está um bocadinho vertido e valorizado isso, porque estão lá questões, por exemplo, de horas que fazem por ano, não é? Porque o nosso Corpo de Bombeiros, para mantermos a nossa área e as nossas pessoas salvaguardadas, os nossos voluntários fazem muitas horas por ano. Como eu referi ao bocado, o bombeiro, para ser bombeiro, tem que fazer no mínimo 250 horas, não é? Com 200 são de serviço e 40 são as de formação. O nosso Corpo de Bombeiros da Guarda fazemos 500, 600 horas anuais. É? Sem contar as ocorrências, ou seja, só para estarmos lá, cada bombeiro, ou seja, isto leva-nos uma fatia de cada um de nós muito grande a nível pessoal, ou seja, porque estar ali vai-me deixar de estar, é um desgaste muito grande. Pronto, e aí é o reconhecimento da parte do município para estas pessoas. Têm várias regalias, a questão de IMI, alguma isenção, algumas taxas também do município, acessos a algumas coisas do município. Pronto, eu acho que é para já é um ponto de partida muito, muito bom.
6: Que papel tem o bombeiro na comunidade, para além do socorro, prevenção, proximidade, educação?
9: Sim, ou seja, isto foi sempre feito, ou seja, mesmo na criação dos bombeiros, falámos já aqui um bocadinho que não foi só para a questão do socorro. Ou seja, claro que no início se calhar sim, ou seja, as pessoas juntavam-se para socorrer alguma coisa, para um incêndio, mas depois viram que poderia ser aqui um bocadinho mais, ou seja, a questão da prevenção, que é muito importante, e se nós tivermos uma sociedade bem prevenida e com uma capacidade muito grande de resiliência e ver a questão dos riscos, para nós é uma mais-valia. E isso nós tentamos incutir sempre às pessoas, esta questão da prevenção. Depois também temos, claro, o nosso reconhecimento, ir às pessoas, fazer algum tipo de exercício, para ver que as pessoas também, ou seja, elas podem também fazer aquilo sem nós estarmos lá, até porque sempre, cada cidadão é a primeira pessoa a intervir numa ocorrência, não é? Nós não estamos lá, a não ser que aconteça com a nossa presença. E aí que essa questão da prevenção em cada cidadão é muito, muito, muito importante. Também tem aqui um papel educativo, como já falámos, que antigamente se calhar era muito divertido nisso, e que muitas associações, a nossa é uma delas, queremos continuar a levar isso, que é uma questão de educação, de disciplina e hierarquia, que levamos um bocadinho muito isso a sério, e tentamos incutir mesmo às crianças, hoje em dia, os mais pequenos, claro que os mais jovens também sabem, porque a nossa associação, ou o nosso Corpo de Bombeiros, é uma estrutura hierárquica, ou seja, que tem quem tem o seu comandamento, não é? E as pessoas têm que ter aqui alguma disciplina, algum respeito por toda a gente. Daí que também que seja um bocadinho, não só é a missão em si, mas uma questão de... nós não queremos, ou seja, isto não é militar, nem é uma coisa militar, mas nós fomos a buscar muitas coisas aos militares e queremos aqui algum respeito e disciplina. E acho que isso temos vindo a conseguir, se bem que hoje em dia é cada vez mais difícil nesta sociedade, porque claro que antigamente era muito mais fácil, mas queremos levar também, continuar a levar este legado da disciplina e educação.
10: E relativamente ao que estamos a falar já também do voluntário, está a ser muito difícil recrutar voluntários, porque é que as pessoas se afastam, porque é que será que é isto da sociedade que está diferente e há outras coisas para fazer e outras distrações, o que é que se pode fazer e também falar um pouco. Não ouvimos, portanto, pessoas que até gostavam de abraçar esta missão, o que é que podem fazer? Portanto, só se tem que ser também de familiar, de alguém, de maneira apertada, não é? Se for por aí, já falamos.
9: Sim, a questão do voluntário hoje em dia está, e se é público, já não é de agora, já há algum tempo está em escassez, não só aqui no Corpo de Bombeiros, mas a nível de outro sítio, ou seja, porque passamos situações, seja guerra, seja algumas questões socioeconómicas que as pessoas tiveram que se ver viradas para outras coisas, que é, ou seja, eu para ser voluntário vou despender o meu tempo e não vou receber nada, e se calhar esse tempo vou fazer outra atividade e vou ganhar. Essa, por exemplo, é uma delas, porque nós ali não ganhamos nada, somos voluntários. Esta pode ser uma delas. A outra questão também é a exigência cada vez mais, ou seja, a questão da formação que têm que ter, o tempo que têm que ter para ser bombeiros. Depois, durante o ano, têm que fazer aquelas atividades, aqueles desafios. E as pessoas querem, hoje em dia a sociedade quer coisas, estalar o dedo e acontecer, e ali não acontece muito bem isso, ou seja, aquilo demora o seu tempo até dar alguns frutos, por assim dizer, como nós chamamos. Pode ser também uma das questões que leva a essa questão. Depois também, como vivemos num território do interior, pior ainda, não é? Ou seja, apesar de sermos a cidade e termos uma grande população, mas se nós virmos os últimos censos, a própria população tem vindo a sair da nossa região para ir para outras cidades maiores, porque aqui não há a falta de emprego ou outras questões, e depois também nós também parecendo que não temos essa debilidade, ou seja, que havendo menos pessoas cá também temos menos pessoas a querer ingressar nesta atividade, por assim dizer. Pronto, pode ser um bocadinho por essas coisas. Nós tentamos sempre, cada vez que nós fazemos um ingresso, e nós tentamos fazer isso todos os anos, que é agarrar um grupo de pessoas, 12, 13, 14 pessoas, e fazer este percurso.
10: É médio por ano?
9: Sim, mais ou menos. Claro que às vezes conseguimos mais, mas outras vezes menos, mas o objetivo é termos aqui 12, 13 e arrancamos com uma, nós dizemos uma escola, porque é mesmo uma escola, ou seja, são muitas horas e depois tem um período de probatório. E que o objetivo é mesmo esse. E tentamos acompanhá-los aqui ao longo ainda um ou dois anos, porque o que muitas vezes acontece é que nós acompanhamos neste percurso de um ano, entretanto, entre eles entram para os bombeiros e não são atirados à selva, por assim dizer, mas começam a ir a tudo. E se nós não temos um bocadinho de preocupação de começar a ouvir as pessoas, deles também desabafarem um bocadinho, porque com o mundo muitas pessoas são muito fechadas, rapidamente se desligam desse mundo e vão embora. Pronto, e nós não queremos isso, apesar de não é fácil para nós, ou seja, nós atualmente temos quase mais de 130 pessoas, seja pelo quadro ativo, ou seja, toda a gente que está no serviço efetivo, seja pelos infantes e cadetes, ou seja, pelos mais pequeninos, seja pelo quadro de honra, ou seja, que são os bombeiros, que já pela sua idade já não podem prestar serviço, então, mas prestam outro tipo de serviço, ou seja, por exemplo, ainda tivemos no domingo tivemos a questão de uma procissão, onde foram esses elementos também, Ou seja, pronto, tem outro tipo de atividades que não a questão operacional. E nós já somos muitos elementos e é às vezes nos muito difícil ver cada um e de falar com cada um, porque pois, nem sempre estamos todos juntos, mas tentamos fazer isso. Para as pessoas que queiram ser voluntárias, não há problema nenhum, é mesmo uma questão de voluntária, ou seja, podem ir às nossas redes sociais, lá estar o papel da inscrição, podem ir aos bombeiros, inscrever-se, há de uns dar indicações. O que nós costumamos fazer é, ou seja, ao início ou ao final de cada ano, em começar uma escola para depois ingresso. Agora, é uma atividade um bocadinho, ou seja, esta escola vai demorar um bocadinho porque requer muita formação, muita disponibilidade das pessoas, que se calhar antigamente essa parte até existia, que era, eu tinha total disponibilidade. Hoje em dia nós temos muitas pessoas que, pronto, este fim de semana podem ir à formação, mas no fim de semana já não podem. Ou seja, nós também temos que nos adaptar e adaptamos-nos aqui à nossa realidade. Ou seja, nós temos muitos estudantes que vivem cá, mas estudam fora, fazemos formações online, fazemos mais espaçadas. Pronto, é um desafio, temos de ser muito criativos nesse
10: aspecto. É possível ainda sobre os voluntários? É possível, por exemplo, porque nós temos uma comunidade migrante a subir, é possível os migrantes, portanto, não têm a nacionalidade portuguesa, no fundo, poderem ser a inscrever ou só para a nacionalidade portuguesa?
9: Não, ou seja, é aberto a todos mesmo, a todos o que estejam em território nacional, numas condições legais, claro, não é? Porque vamos ter todos os documentos, não é? Desde o cartão de cidadão, esses aspectos todos.
10: Ou seja, são sempre bem-vindos.
9: São todos bem-vindos, ou seja, nós inclusive temos várias nacionalidades no nosso corpo bombeiros, não é? Inclusive a trabalhar lá, temos, por exemplo, um elemento da Ucrânia, que já cá está há algum tempo e está enquadrado perfeitamente na nossa sociedade. Temos lá outros da região, por exemplo, da África, temos muita gente, temos alguns brasileiros e nós, ou seja, nós abraçamos toda a gente com o mesmo carinho, que seja português, não há problema nenhum. São todos mesmo bem-vindos porque nunca é demais termos mais gente para ajudar.
10: Essa informação é importante porque pode haver pessoas que pensam que não podem abraçar.
9: Não. Exerta a todos mesmo, com essas idades, claro.
6: Na sua opinião, a sociedade valoriza verdadeiramente o trabalho dos bombeiros?
9: Eu penso que sim. E nós vemos isso quando vamos às ocorrências. Vemos que as pessoas nos valorizam e que nos reconhecem, seja pelos aplausos ou pelo agradecimento que nos dão. Nós vemos isso constantemente. E também às vezes há algum apoio que nos dão ou quando nos vêm na rua, vêm-nos a cumprimentar ou falam-nos porque já tivemos alguma experiência com o contacto com as pessoas. Acho que sim, que de alguma maneira ainda somos uma classe que somos bastante valorizados pela sociedade e também reconhecidos, embora que nós também sabemos que em algumas missões nossas as pessoas não vejam isso com esse intuito, mas é pelo fruto do momento do calor. Por exemplo, nós temos aquelas situações, por exemplo, os incêndios rurais, em que somos obrigados, claro que nós juntamente com os polícias, com a Força de Segurança, de retirar pessoas das casas. As pessoas não veem isso com bons olhos, e então não nos veem a nós com bons olhos, mas é naquele momento, porque nós depois levamos e a pessoa depois peço desculpa pelo que fiz.
10: E há aquela situação também, peço desculpa, tá, né? Tu faz mal aquela situação de vocês querem muitas vezes intervir e não podem intervir porque têm que estar à espera da autorização.
9: Sim, ou seja, também temos questão, claro, pessoal. Muitas das vezes as pessoas também não entendem as missões que nós temos, ou seja, nós, as nossas missões requerem, nós não chegamos e fazemos, ou seja, temos aqui uma linha orientadora, temos alguém que comande, que coordene, e temos que obedecer a essas questões. E às vezes as pessoas que estão do lado de fora, que não entendem isso, que não estão enquadradas com a missão, acham que nós estamos ali a fazer nada, e às vezes, pronto, tratam-nos um bocadinho mal.
10: Estamos a falar sobre os fogos, portanto, se houver um fogo ali, tem que haver uma autorização.
9: Sim.
10: Lisboa.
9: E muitas vezes as pessoas veem, porque é que eles não
10: vão intervir?
9: Eles dizem, porque é que o fogo está ali, porque é que as pessoas não vão lá, ou seja, porque é que os bombeiros estão aqui e não vão lá ao fogo, estão aqui.
10: São revoltados.
9: Pronto, ou seja, porque isto há uma missão por trás e as pessoas ficam revoltadas nesse aspecto. E às vezes, pronto, tratando um bocadinho mal, mas como eu digo, é um bocadinho o calor do momento nesse aspecto.
10: Seja como for, não quero dar aqui a minha opinião pessoal, mas tem que haver a coordenação de ser mais local do que na geral, na verdade.
9: Sim, e a coordenação.
10: Eu conheço a coordenação vosso lar.
9: Sim.
10: Mas claro, isso são outras histórias.
9: Claro, sim, são outras histórias.
10: Vamos entrar por aqui.
9: É mais uma conversa, sim.
8: Via...
9: Claro que sim, porque nós, ou seja, isto é uma estrutura com hierarquia, e quando é uma intervenção a nível mais nacional, ou mesmo até às vezes sub-regional ou regional, e entram outros corpos bombeiros e outras estruturas em que tem que haver, nomeadamente, uma questão de mandamento e coordenação totalmente diferente. No nosso meio, pronto, nós tentamos gerir isso de outra maneira, à nossa escala mais pequena.
8: Estamos então, há bocado do princípio, estávamos a falar sobre a situação dos bombeiros fazem então os 150 anos. O que é que representa, na verdade, esta marca? E depois já falaremos mais. Mas o que é esta marca dos 150 anos? Como está a ser sentida neste momento?
9: Assim, a marca dos 150 anos, vamos lá ver, é mais um ano. Pronto, se virmos isso de uma forma assim grande. Mas a questão dos 150, para já, porque é um século e meio de história. E voltando para trás, nós não estávamos cá nesse tempo, mas voltando para trás, ou seja, desde o começo já sobreviveu a guerras, a conflitos, a missões completamente diferentes, ou seja, esta associação sobreviveu a isso tudo. E não se desmembrou, ou seja, não acabou, ou seja, há muito...
8: Mas ser mesmo comemorada?
9: Claro, ou seja, isso faz-me sentir aqui algum tipo de responsabilidade, porque nós estamos cá atualmente, ou seja, os homens e mulheres que compõem não só o Corpo Bombeiros, mas também a associação, ou seja, os dirigentes, ou seja, não têm a parte operacional, e essa parte também não se vê, ou seja, mas nossa associação tem dirigentes que também todos os dias são voluntários também, e que todos os dias também de alguma forma dão um bocadinho deles para a associação e para o Corpo Bombeiros funcionar melhor. E nós somos um bocadinho disso, ou seja, desde 150 anos nós somos este bocadinho, ou seja, já lá estou mais ou menos há 25 anos, mas é um bocadinho, ou seja, já foram outros 150, ou 125, passou muita gente, já passaram muitas situações e sempre conseguiram sobreviver a isto, e hoje em dia temos, podemos dizer, não queremos, e eu digo isso, ou seja, a questão dos bombeiros, não há questão de ser melhores bombeiros ou piores bombeiros, nós o que tentamos fazer é cada vez prestar o melhor socorro à sociedade e prestarmos um melhor de nós, e acho que isso nós estamos a tentar fazer e conseguimos desde há 150 anos para cá, acho que é um marco muito importante.
8: São um pilar da primeira intervenção quase na
9: restos. Sim, e não só, e por exemplo, em alguns sítios, e aqui se calhar também, ao longo destes anos todos, esta associação era a única associação que se calhar havia na cidade, e se calhar foi muito respeitada. Claro que hoje em dia já há mais associações de carácter voluntário ou de associativa ou desportiva, não é? Mas esta continuou e com uma missão bastante particular, e continua, e ainda continuamos a ter também alguns sócios que se queiram juntar a esta causa, porque é sempre importante de referir que isto é uma associação viva de sócios também, ou seja, é bom que cada vez nós tenhamos mais sócios. E eles
8: podem se inscrever para serem sócios?
9: Sim, e isso eu deixava aí um apelo, que, ou seja, basicamente toda a comunidade da Guarda deveria ser sócio dos bombeiros, ou seja, estamos a falar que...
8: É para todos precisam.
9: Todos precisamos, alguma vez vamos precisar dos bombeiros. E estamos a falar de uma cota muito, muito, muito baixa, ou seja, por ano é uma cota muito baixa para dar para os bombeiros, e acho que toda a gente se devia fazer sócia, porque, parecendo que não, a nossa associação, apesar de ser uma associação, é dos sócios, ou seja, cada sócio também tem essa responsabilidade ali, e eu acho que isso é um marco bastante histórico nos nossos dias de hoje, e que nós sentimos um bocado dessa pressão de termos isso presente, ou seja, eu, pronto, felizmente estou nesta função, e sinto-me bastante orgulhoso de comemorar este ano 150 anos deste Corpo Bombeiros e da associação.
6: Que iniciativas ou momentos especiais estão previstos para assinalar estas comemorações e envolver a comunidade?
9: Pronto, nós, ou seja, o Corpo Bombeiros com a associação elaborou um percurso, ou idealizou um percurso para a questão dos 150 anos. E começámos, efetivamente, quando celebrámos os 149 anos, o ano passado, em agosto, elencámos uma série de coisas para a celebração destes 150 anos, para ficarem um bocadinho marcados também, não só na associação estão sempre marcados, mas também na comunidade em geral. Então decidimos fazer duas comissões, uma de honra e uma executiva, com gente emblemática aqui da Guarda, da região e não só, para também dignificar aqui um bocadinho estes 150 anos. Pronto, e depois com isso elencar aqui várias atividades, para quê? Algumas delas internas, para quê? Para nós também, e nós vamos fazendo algumas atividades internas, seja, por exemplo, uma festa de Natal que fazemos todos os anos com os nossos filhos, não é? Com os nossos familiares, isso é uma coisa interna, não é aberta à comunidade. fazemos alguns convívios, alguns almoços também, de uma forma interna da comunidade. Mas depois também temos outras tarefas, outras atividades a nível para a comunidade, porque o objetivo também dos 150 anos é que a comunidade sinta que aquilo é uma casa de todos. Ou seja, a associação e o Corpo Bombeiros não é de uma pessoa ou duas pessoas, não, é de toda a gente. E é feita por pessoas. Neste caso agora estamos lá nós, mas é aberta a toda a gente e toda a gente pode lá ir. E se qualquer cidadão, seja da Guarda ou de outro sítio, for lá, ou seja, nós somos uma casa que temos 24 horas abertas, de certeza que é recebido e bem recebido, e até podem mostrar o quartel e as viaturas. E nesse âmbito, o que é que nós pretendíamos com os 150 anos? É abrir também um bocadinho isso à comunidade, ou seja, chamar outra vez a comunidade para pé de nós e englobá-lo também nas algumas atividades. Como sabem, nós temos um quartel que agora está um bocadinho distante da nossa cidade, mas em tempo já tivemos dois quartéis que foram mesmo no centro da cidade. Pronto, um mesmo no centro, em frente ao museu, e outro um bocadinho mais fora, não tão fora, ali em frente ao centro comercial. E de alguma maneira isso ligava-nos um bocadinho à sociedade, porque as pessoas passavam, tomavam café, viam os bombeiros, estávamos um bocadinho mais ligados, era mais fácil. Hoje em dia, estando num sítio que é melhor para nós, não haja dúvida nenhuma, a nível logístico, temos mais área, temos mais condições, e eu até valorizo essa questão. Mas perdemos aqui um bocadinho a ligação com a cidade e com os cidadãos. E é isso que nós queremos fazer, ou seja, nós já fizemos algumas atividades, ou seja, como eu disse, começamos no 149, já fizemos algumas atividades, já fizemos um concerto solidário, onde chamámos as pessoas a ir ao nosso Corpo Bombeiros para um concerto solidário. Vamos fazer agora, recentemente, uma caminhada e um BTT solidário também, que as pessoas podem inscrever. Vamos fazer um teatro ao longo deste ano, vamos fazer um teatro recorrendo às memórias, um teatro comunitário recorrendo aqui às memórias dos bombeiros e dos antigos quartéis e das pessoas. Vamos fazer uma exposição, fotografia de algum espólico histórico que nós tenhamos, para as pessoas também conhecerem e visitarem um bocadinho essa questão. Mas temos muitas mais atividades, ou seja, basicamente o que se pretende é, neste ano, são duas coisas paralelas.
11: Futebol, né,
9: Sim. Nós tivemos.
11: Nós não sabemos ainda muito bem quando é que vai sair este
9: torneio,
11: este podcast, mas seja como for, vai haver também um seminário, um congresso também. Vai decorrer a nível nacional, portanto que.
9: Umas jornadas técnicas, jornadas técnicas, onde vamos falar alguns temas ligados aos bombeiros, em que está toda a gente convidada a ir, não só a parte bombeira, mas a parte também civil também pode participar, como também vamos realizar nesse âmbito alguns cursos, seja de suporte básico de vida, seja de suporte básico de vida para animais, também vamos fazer algumas coisas que a própria cidade se pode inscrever. E essas jornadas vão culminar com, ou vão finalizar com, um simulacro à escala real, com bastantes entidades a nível nacional, nos passadiços do Mondego, onde também toda a gente vai estar convidada a participar a essas questões. O que é que nós fazemos? Ou seja, nós divulgamos sempre as nossas agendas nas redes sociais. Toda a gente é bem-vinda para as nossas atividades, ou seja, nós temos muitas mais, temos também futebol, temos passeios de motas, pronto, ou seja, e isto tem duas vertentes.
11: Houve o congresso também.
9: Sim, houve agora o congresso da Liga de Bombeiros Portugueses, que foi realizado na nossa associação. Também está aqui um bocadinho também marcado aqui. Ou seja, nós tentamos realizar aqui bastantes algumas questões. Vamos ter, por exemplo, o acampamento distrital dos infantes e cadetes, ou seja, dos mais jovens, dos pequeninos, e eles vão fazer um acampamento aqui distrital, onde vão estar cerca de 300 ou 400 jovens a acampar aqui na nossa cidade, vão ficar aqui durante 2 ou 3 dias. O encontro também do quadro de honra, ou seja, das pessoas que já passaram à outra fase do quadro, ou seja, não à questão ativa também vai ser nesses dias, porque nós também valorizamos muito essa experiência, e eu também, porque basicamente entrei ainda um bocado de novo nos bombeiros, e tudo o que fui aprendendo, claro, com a questão da formação e instrução, mas foi sempre também com os mais velhos, e isso nós temos também sempre feito essa ligação, que é trazer as pessoas mais antigas, mais velhas, não quero chamar velhos, mas pronto, as pessoas que já tiveram o seu auge na questão dos bombeiros, juntos dos mais novos, e juntá-los aqui, pronto, para também aqui troca de experiências e outras questões. Para finalizar, nós temos este intuito com duas questões. Uma delas é ligar a sociedade para nós e outra também que nós queremos lançar aqui neste ano, e a título excepcional, de adquirir alguns tipos de equipamentos ou veículos que não temos a possibilidade de adquirir normalmente. Então, achamos que por bem, nesta data comemorativa e muito, muito simbólica, de apelarmos também à sociedade civil, e também depois também temos outro projeto para as empresas, que nos apoiassem este ano, seja, por exemplo, para a sociedade civil numa compra de ambulância, onde temos aí alguns outdoors aí na cidade, onde é possível fazer um donativo que quiserem por MBWay, por transferência bancária, porque o objetivo é adquirirmos uma ambulância que não é para nós, ou seja, claro que é para o Corpo de Bombeiros, mas é para ajudar as pessoas, para a comunidade em si. Pronto, e também temos alguns...
10: Mas depois têm de perceber, portanto, ou têm a apoiar, na verdade, claro. Com apoiar por eles próprios.
9: Sim, ou seja, e daí que tanto este apoio como se tornarem sócios é uma mais-valia, ou seja, isto é para as pessoas. Nós, em termos de associação e Corpo de Bombeiros, não queremos ter os carros novos só porque sim, ou seja, basicamente queremos ter equipamentos e veículos novos para melhor socorrer as pessoas, e é essa mentalidade que as pessoas cada vez têm que ter. E se cada uma der, por exemplo, 1 euro ou 2 euros, nós facilmente atingimos aquele valor e compramos a ambulância e fazemos a questão de parabenizar a ambulância com a sociedade em geral, com o reconhecimento público da sociedade, e depois que vai estar também disponível para a sociedade. Ou seja, nós não vamos fechá-la lá e vai estar lá 7 chaves, não, vai ser disponível para a sociedade.
10: E a nível de entidades públicas, sente que há um apoio nesse sentido também?
9: Sim, também tem a ver, ou seja, por exemplo, nós, a questão do município, ele também, todos os anos, lá está, é um bocadinho também como a questão do associativismo, que é, não há nada em termos local que obrigue o próprio, neste caso, por exemplo, o próprio município a atribuir uma verba para a Associação dos Bombeiros. Não é? E então fazem um bocadinho à consequência do que pode cada município, ou seja, são realidades totalmente diferentes a nível, e depois nós vivemos no interior, é normal que seja mais complicado, e mais uma vez isso deveria haver, devia ser umas coisas transversais que deveria vir de cima, neste caso da parte do Estado, em que deveria, o apoio devia ser este, pronto, e ou seja, para fazer face às nossas despesas, porque nós o que nós pretendemos, e isso tem que ser passado para a sociedade, eu acho que temos vindo a conseguir fazer, mas ainda há pessoas que pensam que não é isso, que é, nós, todo o dinheiro que é investido no Corpo de Bombeiros é para veículos, equipamentos e segurança das pessoas, não é para nós, ou seja, nós, e aquilo é uma associação humanitária, ou seja, não tem fins lucrativos, não é para dar lucro para ninguém, no final do ano não é dividir dinheiro para ninguém, é para investir o dinheiro exatamente nos veículos ou nos equipamentos, pronto, e que hoje em dia, cada vez mais, com estas questões todas, os valores de tudo são astronómicos. E hoje em dia, uma associação, por exemplo, para comprar uma ambulância ou um veículo qualquer, é muito difícil, não consegue sem esses apoios. E daí que, neste caso, estamos a pedir à comunidade, às empresas,
10: nos ajudados.
9: Sim, sim. Ou seja, nós estamos a falar, por exemplo, neste caso da ambulância, como vê ali no outdoor, estamos a pedir 80 mil euros. Se formos para um veículo, por exemplo, de incêndios, daqueles que vemos mais, que estão a questão da floresta, no mínimo passa 250 mil euros. Quer dizer, estas associações não recebem isso. Ou seja, por parte do Estado e por parte da autarquia local, não conseguimos fazer esse valor. Há as despesas que temos diariamente, seja do fardamento,

0: Uma questão, vamos chegar quase ao final. Dentro deste percurso enquanto bombeiro e agora é comandante, há algum episódio que nos possa contar que te marcou?
1: Claro que sim, ou seja, todos nós temos, claro, tinha aqui histórias para contar para um dia ou dois, todos temos muitas histórias, mas há sempre
0: muitas histórias desses aqui, do claro, Mickey, e temos um pouco de histórias para o Dr. Álvaro.
1: Sim.
0: Sem livros?
1: Sem livro, sim. Ou seja, o Dr. Álvaro Correio, claro que sim, ele até é o responsável do presidente da comissão de honra
0: de honra de lá.
1: Dos 150 anos. Porquê? Porque ele teve um percurso muito grande aqui na questão dos bombeiros, já foi presidente, ou melhor, ele começou como bombeiro, ainda foi bombeiro, foi presidente da Assembleia, depois andou a nível nacional também, ou seja, é uma figura muito emblemática nesta questão dos bombeiros e que ainda, se formos lá, ele se ligar, ele está sempre disponível para ajudar os bombeiros. E que, de alguma maneira, claro, também é uma figura aqui muito, muito emblemática. E claro que sim, ele, acima de tudo, já editou um livro quando nós mudámos para o Quartel Novo, e tem muitas histórias, e já conheceu também muita gente, e é um bom contador também de histórias. Mas todos os bombeiros têm as suas histórias, e quando às vezes começamos a falar, e lá está mais uma vez, num grupo só mesmo, nós fechados, um conta uma história, outro... Há sempre histórias de tudo. Mas claro, temos histórias que nos marcam a nós, e eu tenho uma... E agora que me marca mais ainda, porque já sou pai, mas na altura marcou-me um bocadinho, que foi um acidente na altura na autoestrada, em que basicamente foi com vários veículos e que envolveu crianças e bebés. Pronto, isso basicamente mexe-nos também um bocadinho, não só agora, mais que sou pai, é um bocadinho diferente também agora quando vou para esse tipo de ocorrências, mas na altura chocou um bocadinho porque o acidente foi de tal forma violenta que, por exemplo, a cadeira do bebé foi projetada do veículo. Pronto, e ficou na estrada, pronto. E nós, na altura, quando chegámos, não nos apercebemos, porque até estava num sítio que não estava visível, e nós concentrámos mais nos veículos, e só depois, quando os próprios pais começaram a falar que tinham um bebé, é que nós depois começámos a dar a volta e que vimos aquilo. E foi um momento marcante, porque quando nós chegámos à cadeira, o bebé estava lá intacto, não, sem arranhão, sem nada, apesar de ter aquele aparato todo. Pronto, e é uma coisa que nos marca sempre muito na nossa vida. Bem, esta é uma delas.
0: Marquei aqui.
1: Sim, sim.
2: Que mensagem gostaria de deixar à população e talvez a quem já passou, pensou em ser bombeiro?
1: Pronto, à população, já falámos um bocadinho dessa questão, que é passar aqui a mensagem de, para já, que podem contar sempre com os bombeiros, neste caso, com os bombeiros da guarda, para aquilo que necessitarem, e certeza quando chamarem, podem lá ter a questão dos bombeiros. Também dizer aqui, e já falámos, que gostávamos também de ter a participação deles, neste caso de contribuírem um bocadinho. Agora também vamos ter, já a questão de, por exemplo, do IRS, é outra coisa que as pessoas também podem se associar à causa do associativismo, neste caso dos bombeiros, que é consignarem o seu IRS também para os bombeiros. Ou então, neste caso, nesta campanha de angariação de fundos para a aquisição destes veículos ou de equipamentos. Mas, acima de tudo, às pessoas, o que nós tentamos passar é tornar pessoas mais resilientes, mais preparadas. Porque, eu continuo a dizer, se as pessoas estiverem preparadas, não nos chamam. Ou seja, se houver alguma questão, elas conseguem fazer a primeira intervenção ou o primeiro controlo da ocorrência. Pronto, e para nós, isso já é muito bom. Ou seja, se nós diminuirmos aqui algumas ocorrências, já é muito bom para as pessoas. E depois dizer que, claro, estamos sempre abertos. A nossa casa é uma casa de todos, ou seja, é mesmo deles, não é? Que está sempre aberta para toda a gente. Para as pessoas que queiram juntar-se a nós com o bombeiro, são sempre bem-vindas, ou seja, nas nossas redes sociais, inclusivamente no nosso Corpo de Bombeiros, podem pedir informações de como é que se podem fazer a inscrição, não é? E depois é aberto todo um processo e nos dizem como é que aquilo funciona. Ou seja, todos somos bem-vindos, porque basicamente quanto mais formos, mais torna um bocadinho fácil esta a nossa atividade, não é? E também, ou seja, basicamente as pessoas também sentem um bocadinho mais, por assim dizer, seguras por terem mais pessoas em termos de scope.
0: Sr. Comandante, obrigado.
1: Obrigado a eu.
0: Esta conversa também me emocionou.
1: Obrigado.
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A ULS da Guarda assegura resposta nas urgências hospitalares, mas alerta para períodos de maior pressão durante o mês de agosto. A GNR deteve dois homens em duas situações distintas pelo crime de incêndio florestal nos concelhos de Trancoso e Aguiar da Beira. A Câmara da Guarda está a investir cerca de 1 milhão de euros em alimentação nas cantinas escolares geridas pelo município.

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1: A ULS da Guarda assegura resposta nas urgências hospitalares, mas alerta para períodos de maior pressão durante o mês de agosto. Nuno Sousa, diretor clínico para os cuidados de saúde hospitalares da Unidade Local de Saúde da Guarda, revelou que, embora as escalas para agosto ainda não estejam totalmente fechadas, as previsões facultadas pelos diretores de serviço são positivas. O médico indicou que para já não se antevê uma dificuldade extrema no preenchimento dos horários, esperando-se que o serviço consiga dar resposta necessária mesmo sob pressão. A maior preocupação reside em imprevistos de última hora, como baixas por doença por parte dos profissionais de saúde.
2: Ainda não tenho todas as escalas para o mês de agosto disponíveis, aliás, mas também ainda é cedo, mas pelas previsões que me deram os diretores de serviço, aparentemente não vamos ter, digamos, com uma dificuldade extrema em ter as escalas completas. Há só o risco de imprevistos, doenças de última hora. Para já há uma previsão de que o serviço previsivelmente vir a estar sob pressão, de conseguir dar a resposta necessária sem dificuldade, e para já não antevejo nenhuma dificuldade.
1: O serviço de urgência da ULS da Guarda, do Sousa Martins, já atravessou recentemente dois períodos de maior pressão assistencial. Segundo o responsável, a instituição conseguiu aguentar e dar resposta às solicitações, destacando o papel fundamental do internamento, que trabalhou de forma articulada para evitar a acumulação de doentes no serviço de urgência.
2: O nosso serviço de urgência já teve, por dois períodos, sobre alguma pressão, mas que conseguimos aguentar e dar resposta às solicitações, e o nosso internamento conseguiu estar à altura e não deixar os doentes acumular, felizmente, no serviço de urgência.
1: Quanto às urgências pediátrica e de obstetrícia, não há previsão de qualquer dificuldade, garantiu Nuno Sousa.
2: Aí tenho garantias, quer a escala da pediatria, quer a escala da maternidade, estão completas. E aí, então, não prevejo nenhuma dificuldade.
1: Com a perspectiva de um verão quente, Nuno Sousa deixou um alerta sério à população, relacionando diretamente as ondas de calor com o aumento da afluência às urgências.
2: Perante a perspectiva de um verão quente, para se manterem hidratados e seguirem as recomendações da Direção-Geral de Saúde, terem sempre pontos em que possam estar ao abrigo do calor, o mais frescos possíveis, com roupas frescas, a hidratação, porque é o mais importante, sempre que há um pico de calor. Nós metemos nos dias consecutivos no serviço de urgência um avolumar de doentes, todos com dificuldades renais, por não terem bebido água na altura de calor.
1: O ULS da Guarda assegurou resposta nas urgências hospitalares, mas alerta para períodos de maior pressão durante o mês de agosto e já durante esta semana. A GNR deteve dois homens em duas situações distintas pelo crime de incêndio florestal nos concelhos de Trancoso e Aguiar da Beira. No primeiro caso, a GNR deteve um homem de 61 anos em Trancoso, na sequência de um alerta para um foco de incêndio, onde foi possível apurar que o suspeito se encontrava a realizar trabalhos de gestão de combustível com recurso a uma moto roçadora, tendo a utilização daquele equipamento dado origem a um incêndio na vegetação seca existente no local. Da ocorrência resultou uma área ardida de aproximadamente 0,27 hectares. Já em Aguiar da Beira, a GNR deteve um homem de 63 anos pelo mesmo crime, onde foi possível apurar que o suspeito se encontrava a realizar trabalhos agrícolas com recurso a um trator equipado com uma ceifeira, tendo durante esses trabalhos dado origem ao incêndio. Da ocorrência resultou uma área ardida de cerca de 0,08 hectares. Ambos os indivíduos foram detidos e depois os factos remetidos ao Tribunal Judicial de Trancoso. A Câmara da Guarda está a investir cerca de 1 milhão de euros em alimentação nas cantinas escolares geridas pelo município. A autarquia está a reforçar o investimento na qualidade das refeições escolares, aproximando-se de um montante anual de 1 milhão de euros. O Presidente da Câmara, Sérgio Costa, anunciou recentemente a abertura de novos concursos públicos para o fornecimento de produtos essenciais às cantinas do Conselho. Os novos procedimentos concursais destinam-se à aquisição de produtos hortofrutícolas e carne fresca, que ronda o 500 mil euros, que se soma a outros procedimentos recentes de cerca de 300 mil euros. Segundo o autarca, este esforço financeiro visa garantir que as refeições escolares continuam a ser servidas com a qualidade desejada.
3: Abriu concursos públicos, procedimentos para fornecimento de produtos hortofrutícolas, carne fresca, para as nossas cantinas, para as nossas unidades de alimentação coletiva, na ordem do 500 mil euros, que hoje foi aberto. E recentemente já tínhamos aberto mais cerca de 200 a 300 mil euros para outras necessidades. Vejam só, estamos a caminho de 1 milhão de euros por ano. 1 milhão de euros por ano que estamos a caminho para nós podermos continuar a fornecer refeições escolares com qualidade.
1: Atualmente o município da Guarda tem 6 cantinas em funcionamento, no entanto Sérgio Costa revelou que a autarquia está já a preparar a abertura de uma 7ª unidade, que ficará localizada no centro escolar de Gonçalo.
3: Há 6 cantinas que o município da Guarda está em funcionamento, estando a ser preparada, já agora dizer, a 7ª cantina está a ser preparada, a sua abertura vai ser no centro escolar de Gonçalo. Isto diz muito do investimento que o município da Guarda continua a fazer nesta área concreta para manter a qualidade que todos nós desejamos para as refeições escolares no nosso município.
1: A Câmara da Guarda está a investir cerca de 1 milhão de euros em alimentação nas cantinas escolares geridas pelo município.

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A ULS da Guarda assegura resposta nas urgências hospitalares, mas alerta para períodos de maior pressão durante o mês de agosto. A GNR deteve dois homens em duas situações distintas pelo crime de incêndio florestal nos concelhos de Trancoso e Aguiar da Beira. A Câmara da Guarda está a investir cerca de 1 milhão de euros em alimentação nas cantinas escolares geridas pelo município.

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1: A ULS da Guarda assegura resposta nas urgências hospitalares, mas alerta para períodos de maior pressão durante o mês de agosto. Nuno Sousa, diretor clínico para os cuidados de saúde hospitalares da Unidade Local de Saúde da Guarda, revelou que, embora as escalas para agosto ainda não estejam totalmente fechadas, as previsões facultadas pelos diretores de serviço são positivas. O médico indicou que para já não se antevê uma dificuldade extrema no preenchimento dos horários, esperando-se que o serviço consiga dar resposta necessária mesmo sob pressão. A maior preocupação reside em imprevistos de última hora, como baixas por doença por parte dos profissionais de saúde.
2: Ainda não tenho todas as escalas para o mês de agosto disponíveis, aliás, mas também ainda é cedo, mas pelas previsões que me deram os diretores de serviço, aparentemente não vamos ter, digamos, com uma dificuldade extrema em ter as escalas completas. Há só o risco de imprevistos, doenças de última hora. Para já há uma previsão de que o serviço previsivelmente vir a estar sob pressão, de conseguir dar a resposta necessária sem dificuldade, e para já não antevejo nenhuma dificuldade.
1: O serviço de urgência da ULS da Guarda, do Sousa Martins, já atravessou recentemente dois períodos de maior pressão assistencial. Segundo o responsável, a instituição conseguiu aguentar e dar resposta às solicitações, destacando o papel fundamental do internamento, que trabalhou de forma articulada para evitar a acumulação de doentes no serviço de urgência.
2: O nosso serviço de urgência já teve, por dois períodos, sobre alguma pressão, mas que conseguimos aguentar e dar resposta às solicitações, e o nosso internamento conseguiu estar à altura e não deixar os doentes acumular, felizmente, no serviço de urgência.
1: Quanto às urgências pediátrica e de obstetrícia, não há previsão de qualquer dificuldade, garantiu Nuno Sousa.
2: Aí tenho garantias, quer a escala da pediatria, quer a escala da maternidade, estão completas. E aí, então, não prevejo nenhuma dificuldade.
1: Com a perspectiva de um verão quente, Nuno Sousa deixou um alerta sério à população, relacionando diretamente as ondas de calor com o aumento da afluência às urgências.
2: Perante a perspectiva de um verão quente, para se manterem hidratados e seguirem as recomendações da Direção-Geral de Saúde, terem sempre pontos em que possam estar ao abrigo do calor, o mais frescos possíveis, com roupas frescas, a hidratação, porque é o mais importante, sempre que há um pico de calor. Nós metemos nos dias consecutivos no serviço de urgência um avolumar de doentes, todos com dificuldades renais, por não terem bebido água na altura de calor.
1: O ULS da Guarda assegurou resposta nas urgências hospitalares, mas alerta para períodos de maior pressão durante o mês de agosto e já durante esta semana. A GNR deteve dois homens em duas situações distintas pelo crime de incêndio florestal nos concelhos de Trancoso e Aguiar da Beira. No primeiro caso, a GNR deteve um homem de 61 anos em Trancoso, na sequência de um alerta para um foco de incêndio, onde foi possível apurar que o suspeito se encontrava a realizar trabalhos de gestão de combustível com recurso a uma moto roçadora, tendo a utilização daquele equipamento dado origem a um incêndio na vegetação seca existente no local. Da ocorrência resultou uma área ardida de aproximadamente 0,27 hectares. Já em Aguiar da Beira, a GNR deteve um homem de 63 anos pelo mesmo crime, onde foi possível apurar que o suspeito se encontrava a realizar trabalhos agrícolas com recurso a um trator equipado com uma ceifeira, tendo durante esses trabalhos dado origem ao incêndio. Da ocorrência resultou uma área ardida de cerca de 0,08 hectares. Ambos os indivíduos foram detidos e depois os factos remetidos ao Tribunal Judicial de Trancoso. A Câmara da Guarda está a investir cerca de 1 milhão de euros em alimentação nas cantinas escolares geridas pelo município. A autarquia está a reforçar o investimento na qualidade das refeições escolares, aproximando-se de um montante anual de 1 milhão de euros. O Presidente da Câmara, Sérgio Costa, anunciou recentemente a abertura de novos concursos públicos para o fornecimento de produtos essenciais às cantinas do Conselho. Os novos procedimentos concursais destinam-se à aquisição de produtos hortofrutícolas e carne fresca, que ronda o 500 mil euros, que se soma a outros procedimentos recentes de cerca de 300 mil euros. Segundo o autarca, este esforço financeiro visa garantir que as refeições escolares continuam a ser servidas com a qualidade desejada.
3: Abriu concursos públicos, procedimentos para fornecimento de produtos hortofrutícolas, carne fresca, para as nossas cantinas, para as nossas unidades de alimentação coletiva, na ordem do 500 mil euros, que hoje foi aberto. E recentemente já tínhamos aberto mais cerca de 200 a 300 mil euros para outras necessidades. Vejam só, estamos a caminho de 1 milhão de euros por ano. 1 milhão de euros por ano estamos a caminho para nós podermos continuar a fornecer refeições escolares com qualidade.
1: Atualmente o município da Guarda tem 6 cantinas em funcionamento, no entanto Sérgio Costa revelou que a autarquia está já a preparar a abertura de uma 7ª unidade, que ficará localizada no centro escolar de Gonçalo.
3: Há 6 cantinas que o município da Guarda está em funcionamento, estando a ser preparada, já agora dizer, a 7ª cantina está a ser preparada, a sua abertura vai ser no centro escolar de Gonçalo. Isto diz muito do investimento que o município da Guarda continua a fazer nesta área concreta para manter a qualidade que todos nós desejamos para as refeições escolares no nosso município.
1: Câmara da Guarda está a investir cerca de 1 milhão de euros em alimentação nas cantinas escolares geridas pelo município.
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